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Caros ouvintes, hoje é 15 de julho. No dia 15 de julho de 2016, a Turquia enfrentou uma tentativa de golpe de Estado traiçoeira. A organização terrorista FETÖ lançou um ataque contra o Estado turco e contra os valores que este representa, utilizando elementos infiltrados nas Forças Armadas da Turquia. O Complexo Presidencial e a Grande Assembleia Nacional da Turquia foram bombardeados. Várias instituições públicas, incluindo a Corporação de Rádio e Televisão da Turquia, TRT, foram alvo de tentativas de tomada de controlo pelos golpistas. Fomos ameaçados por aviões de combate nos céus de Ankara e Istambul e por tanques nas ruas. Naturalmente, o nosso povo não ficou indiferente perante esta situação. Milhares de cidadãos, após o apelo do presidente da República, saíram para as praças e ruas das cidades com o objetivo de impedir a tentativa de golpe. Colocaram as suas vidas em risco, enfrentando os tanques e resistindo ao fogo disparado a partir de helicópteros. Demonstraram uma resistência sem precedentes e defenderam a sua pátria, o seu Estado e a democracia. Graças também à determinação do povo, o nosso Estado conseguiu impedir com sucesso a tentativa de golpe. Neste caminho, 253 pessoas foram martirizadas e centenas de cidadãos ficaram feridos e tornaram-se veteranos. O dia 15 de julho tornou-se um símbolo da vitória da democracia e foi declarado o Dia da Democracia e da Unidade Nacional. Recordamos os nossos mártires e veteranos com gratidão, reconhecimento e respeito.

há exatamente 10 anos. Os calendários assinalavam o dia 15 de julho de 2016. A Turquia viveu uma das noites mais sombrias da sua história. Terroristas membros da FETÖ apontaram as armas da nação contra o próprio povo. Mas havia algo que não tinham previsto: a vontade inabalável da nação turca. Agora, regressamos a essa noite histórica, hora a hora, minuto a minuto, com informações, documentos e atos de heroísmo que jamais serão esquecidos. Na sexta-feira, quando os relógios marcavam as 21h30, ouviram-se disparos vindos do quartel-general do Estado-Maior, na capital Ankara. Enquanto a população tentava compreender o que estava a acontecer, ergueram os olhos para o céu. Os F-16, controlados pelos golpistas, tinham começado a voar a baixa altitude sobre Ankara para intimidar a população. A notícia espalhou-se rapidamente. Assim que a tentativa de golpe se tornou conhecida, os habitantes da capital começaram a reunir-se corajosamente em frente ao Estado-Maior. Mas os terroristas eram implacáveis. De um helicóptero utilizado pelos assassinos da FETÖ, choveram balas sobre os cidadãos inocentes que tinham saído às ruas em defesa da democracia. Nas horas seguintes, o chefe do Estado-Maior, Hulusi Akar, e outros altos comandantes foram levados pelos golpistas de helicóptero para um lugar desconhecido. Ao mesmo tempo, todas as atenções se voltaram para Istambul. Não era apenas Ankara que estava sob ameaça. Istambul também era um alvo. Os terroristas da FETÖ, que pretendiam lançar o país no caos, bloquearam com tanques a Ponte do Bósforo, hoje denominada Ponte dos Mártires de 15 de Julho, e a Ponte Fatih Sultan Mehmet. O Estado reagiu rapidamente a esta insurreição com uma declaração oficial. Às 23h02, o primeiro-ministro Binali Yıldırım surgiu perante as câmaras. Estamos perante aquilo que consideramos uma tentativa de insurreição. Trata-se de uma ação ilegal levada a cabo por alguns elementos das Forças Armadas, sem qualquer enquadramento na cadeia de comando. Apenas alguns minutos depois desta declaração, às 23h18, os golpistas lançaram a primeira bomba sobre o distrito de Gölbaşı, em Ankara. A direção da aviação da polícia foi atingida de forma traiçoeira. Já nos primeiros minutos de 16 de julho, o alvo passou a ser o coração dos serviços de inteligência. Helicópteros abriram fogo sobre as instalações do MIT em Yenimale. No entanto, os agentes do MIT não se renderam. Responderam imediatamente com as armas de que dispunham. À mesma hora, um grupo de terroristas fardados encontrava-se nos corredores da TRT. Pretendiam silenciar o ecrã da nação. Fizeram reféns os trabalhadores da estação pública e bloquearam todas as entradas e saídas do edifício. O presidente Recep Tayyip Erdogan encontrava-se então em Marmaris, acompanhado pela família. À meia-noite e 24, ligou-se em direto através de uma videochamada. Este apelo histórico viria a alterar completamente o rumo da noite. O presidente dirigiu-se ao povo com estas palavras: convido a nossa nação a dirigir-se às praças das nossas cidades. Convido a dirigir-se aos aeroportos. Reúnam-se enquanto povo nas praças e nos aeroportos. Que este pequeno grupo venha com os seus tanques e faça o que quiser fazer perante o povo. Nunca reconheci até hoje qualquer força superior à força do povo. Após este apelo, milhões de pessoas saíram para as ruas. À meia-noite e 56, a direção da polícia de Ankara foi bombardeada. Todas as instituições de segurança do Estado e os pontos estratégicos estavam a ser atacados. As instalações da Turksat em Gölbaşı foram outro dos alvos críticos atingidos pelas bombas nesta noite sombria. E eram 2h18 da madrugada. Momento decisivo da tentativa de golpe, aquele que mudaria o destino do país. O sargento-mor Ömer Alice Demir, do serviço no comando nas Forças Especiais, aceitou cumprir a missão que lhe foi atribuída, sabendo que o desfecho seria o martírio.
abateu o general golpista Semi Terzi antes deste entrar no quartel-general e caiu ali como mártir. Quando uma segunda explosão de grandes dimensões voltou a ouvir-se em Gölbaşı, os relógios marcavam 2 horas e 20. Os golpistas atacaram a direção das operações especiais da polícia em Gölbaşı, utilizando os aviões de combate que tinham tomado. Dezenas de polícias heroicos perderam a vida. Acabaram por visar até mesmo a Grande Assembleia Nacional da Turquia, símbolo máximo da vontade popular. Enquanto os aviões de guerra lançavam bombas sobre o coração da soberania nacional, os representantes eleitos do povo permaneciam corajosamente reunidos em sessão plenária, guardando a democracia. Às 3 horas e 20 da madrugada, o presidente Erdogan chegou ao aeroporto Atatürk de Istambul, vindo de Marmaris, e dirigiu-se aos milhares de cidadãos que o acordavam. O que foi feito é um ato de traição. É um ato de rebelião. E os responsáveis por esta traição contra a pátria pagarão um preço muito elevado, afirmo desde já. Eram 6 horas e 19. O dia começava lentamente a nascer. Em muitos pontos da Turquia, o plano vil dos golpistas tinha sido travado pela resistência dos cidadãos que colocaram o próprio corpo em defesa da nação. Percebendo que seriam derrotados, os membros da FETÖ lançaram uma última ofensiva e bombardearam os arredores do complexo presidencial. A tentativa de golpe foi completamente neutralizada antes de decorridas 24 horas. Às 6 horas e 40 da manhã, chegaram às televisões as imagens dos golpistas na Ponte dos Mártires de 15 de julho a deporem as armas e a renderem-se. O número de detenções aumentou rapidamente e foram decretadas centenas de suspensões de funções nos setores da justiça, das forças armadas e da polícia. Às 8 horas e 26, o chefe do Estado-Maior, Hulusi Akar, que estava retido na base aérea de Akıncı, chegou de helicóptero ao Palácio de Çankaya. Ao mesmo tempo, o Comando-Geral da Guarda Nacional foi completamente libertado dos terroristas membros da FETÖ. A resistência dos heróis da democracia tinha triunfado. Às 12 horas e 57, o primeiro-ministro Binali Yıldırım apareceu perante as câmaras para anunciar que a insurreição tinha sido totalmente derrotada. Naquela noite sombria, a Turquia perdeu 253 filhos da pátria, que tombaram como mártires. Mais de 2 mil heróis da democracia ficaram feridos, alcançando o estatuto de veteranos. A traiçoeira tentativa de golpe foi controlada em menos de 24 horas graças à resistência demonstrada pelo nosso nobre povo, mesmo à custa da própria vida. Ao romper da aurora dessa noite de escuridão, a democracia e a vontade popular saíram vitoriosas. No 10º aniversário do 15 de julho, recordamos todos os nossos

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Bem-vindos à missão de hoje, dia 16 de julho de 2026, quinta-feira. Estes são os principais títulos das notícias. Turquia continuará a sua luta contra o grupo terrorista FETÖ, diz Erdogan. Estados Unidos da América lançam múltiplas vagas de ataques por todo o Irã, aprofundando o crescente confronto militar. Ataque de drone ucraniano mata engenheiro sênior na central nuclear de Zaporizhia. Israel está a perder a batalha da opinião pública nos Estados Unidos da América, diz Vance. Irã afirma que o Estreito de Hormuz permanecerá fechado até que os Estados Unidos da América aceitem os termos de Teerã. Estados Unidos da América rejeitam proposta para cortar ajuda militar de 3,3 mil milhões de dólares a Israel. A Turquia vai continuar a sua luta contra a organização terrorista Fethullah sob o império da lei até que a ameaça seja completamente eliminada, disse o presidente Recep Tayyip Erdogan esta quarta-feira, assinalando o décimo aniversário da tentativa falhada de golpe de 15 de julho. Num evento comemorativo em Ankara, intitulado 10 anos de 15 de julho, a vontade é nossa, a vitória é nossa, Erdogan homenageou as 253 pessoas mortas e os milhares de feridos durante a tentativa de golpe, elogiando aqueles que resistiram aos golpistas. A FETÖ existe e, por isso, a luta contra a FETÖ vai continuar, disse Erdogan. Continuaremos a nossa luta.